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0: 10 e 3.
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0: mestre.
1: E o mais importante de tudo isso, quando a gente tem esses momentos, é poder registrar pra posteridade, né?
0: Sim.
1: Então presta atenção, porque hoje tem promoção aqui no Clube Mix. No segundo bloco a gente vai dar mais detalhes aqui do que vai acontecer. E eu, se fosse você, curtia o set do André Werneck e ficava atento, atenta no meio do programa, porque a gente vai trazer mais detalhes.
0: Daqui a pouco tem uma surpresa.
1: É isso aí.
0: Começando com uma que tá muito bem colocada no Beatport, Promiscuous, clássico da Nelly Furtado, Lucas e Frank.
1: Solta o som, DJ, vamos lá.
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1: Durante a semana a gente vai postar no podcast e aí você pode conferir o setlist completo do André. Por quê? Porque agora a gente já tá na ansiedade pra começar a promoção com o Steve Aoki.
0: Bolo na cara.
1: E eu falei, né?
0: Bolo na cara.
1: Quando a gente tem bons momentos na vida, tipo uma balada, uma festa, uma confraternização, o que normalmente as pessoas fazem hoje em dia? Tira uma foto, concorda, André?
0: Sim, claro, e posta, né?
1: Que o mais legal é a gente registrar momentos, as pessoas que estão ali junto com a gente, pra poder lembrar depois, né? Então o que a gente vai sortear a partir de hoje aqui no Clube Mix? Nas próximas semanas.
0: Não sei, me conta, o que vamos sortear, Fabrício?
1: Uma câmera.
0: Aí sim, Fabrício!
1: Não, mas não é qualquer câmera, não. Porque assim, mas eu já tenho celular. Não, mas o celular, ele tira fotos. Uma câmera, ela cria momentos.
0: Quando que você vai poder brincar de paparazzi?
1: E fora que você vai poder economizar a bateria do celular, você vai poder tirar uma foto sem interrupção, sem aquelas notificações chatas, né? Bem na hora que você tá tirando a foto, chega ali uma notificação pelo WhatsApp, esse tipo de coisa.
0: Só detonando o dedo.
1: E é claro, uma experiência muito mais divertida, né? Imagina você numa festa, num evento, de férias, com a sua câmera fotográfica 4K com 50 megapixels.
0: Câmera frontal.
1: Tem até câmera frontal, isso

0: Remix do Hardwell, eu adoro esse remix.
1: Um céu cheio de estrelas, vale registrar esse momento. Vamos tirar uma foto aqui do céu pela janela, André?
0: Vamos lá, Fabrício, abre a janela aí, faz uma pose aqui, um, dois, três e...
1: câmera,
0: claro que sim, esquece esse celular aí de quinta categoria.
1: A gente tá brincando aqui porque hoje a gente começou a promoção com o Steve Aoki.
0: Uma câmera Aoki.
1: E é o Foto Paparazzi. Vamos sortear câmeras fotográficas pra você tirar uma onda aí nos seus melhores momentos. Esquece o celular, deixa o celular no bolso, né? Economiza a bateria. É só pra tirar as melhores.

0: Mix, hashtag Clube Mix, tá legal? Na semana que vem a gente já dá o primeiro resultado. Você tem a semana inteira pra participar, tá bom? Trezinho, a gente acabou nem passando aqui o set list completo, mas vamos combinar com a galera. Lá no podcast, lá no radmixfm.com.br, a gente vai postar o set list do André Werneck, com tudo que ele tocou.
1: Eu tenho uma dica melhor. Vai no meu Instagram, tá lá postado no story. Toda semana eu deixo lá. André ZF Werneck.
0: E na semana que vem a gente volta. André Werneck na Mix. Valeu, Andrezinho.
1: Fabrício.
0: Tchau.
1: Boa noite, Clubbers.
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0: Mix, seja bem-vindo, seja bem-vindo ao Mix Acústico. E agora, o nosso programa chega para dar aquele toque suave e positivo para sua manhã. São as versões acústicas para você começar o dia com a energia lá em cima. Vamos nessa?
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0: quero pedir a música do Backstreet Boys, Everybody.
1: Fala galera da Mix, que é Valdir. Toca uma música aí do Coldplay.

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1: Mix 6h24, Shakira Maluma Chantarre. Fica aí, 7 da manhã tem baú da Mix, tem clássicas chegando pra você, 7 da manhã, hein?
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0: Mix, agora 6h59. Chris Brown, say goodbye. Daqui a pouco é na volta. Tem o baú da Mix chegando.
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2: A Copa do Mundo esse ano tá gigante e pela primeira vez teremos 48 seleções na disputa, o que promete deixar o torneio ainda mais emocionante. Quem será a zebra dessa vez? E o mais importante, quem será o grande campeão do mundo? Eu acho que o Hexa vem, hein? E você?
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0: sua é fácil, viu? Pelo 11 983 408 mil. Tem aquela que você tá afim de ouvir? A Mix tem pra rolar pra você. Já tem áudio chegando da galera.
1: Bom dia, meu nome é Eduardo, sou daqui de Campina Grande, viu? Passando pra pedir uma música, é Black Eyed Peas, qualquer uma.
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0: participando e vai rolando. Tem muito tempo ainda, depois não reclama, hein?
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0: Mix 8:32. Como é que é? Cadê o seu áudio por aqui? A turma tá chegando. É o Brasil todo participando e tá faltando o seu ainda.
2: Aqui quem fala é Maria Helena. Falo de Mangabeira e gostaria de ouvir Vagalume de Polo. Valeu.
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0: mulher, né? Adele, Rolling in the Deep.
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0: E o tempo vai passando por aqui. Dá tempo ainda, tá quase no finalzinho, mas seu áudio vai rolar.
2: Bom dia, Mix. Aqui é Edmara, de Jardim Antártica, São Paulo. E eu gostaria muito de escutar Abracadabra, Lady Gaga.
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agora tem baú da Mix Express. Música, clássicas e também história pra você. Bom, você lembra do Acústico MTV? Projeto tão legal, né? Teve Titãs passando por lá, teve Legião Urbana, Cássia Eller, muita gente boa, inclusive o Charlie Brown Jr., que em 2003 passou pelo Acústico MTV e mandou esse som que você vai ouvir agora, Vícios e Virtudes, lembra? Baú da

0: A dois passos do paraíso. Fica aí, daqui a pouco rola muito mais. Sempre tem muito mais pra você. Tem daqui a pouquinho as três mais da Mix. Ainda hoje tem No Break com duas horas de música. Tudo aqui no seu domingo.
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0: 59, Billie Eilish, Birds of Feather.
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0: Mix agora 11h26. Thay Santana com The Games of Love.
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0: Já já tem mais uma edição do Top Mix, você não pode perder. São as quatro mais poderosas daqui a pouquinho.
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2: A Copa do Mundo esse ano tá gigante e pela primeira vez teremos 48 seleções na disputa, o que promete deixar o torneio ainda mais emocionante. Quem será a zebra dessa vez? E o mais importante, quem será o grande campeão do mundo? Eu acho que o Hexa vem. E você?
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0: Mix agora meio de

0: E agora a gente vai dar uma paradinha básica dentro aqui do Top Mix pra ir direto pra 2010, antes do primeiro e do segundo lugar. Por quê? Porque a gente vai relembrar um mega sucesso que rolou muito naquele ano.
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0: Shakira.

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0: Mix agora meio-dia e 42. Uma ótima tarde pra você, Gracie Abrams, com That's So True.
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Mix agora 1h29. Ahá, com Take On Me. As melhores músicas estão aqui. Aproveite e pede a sua também neste domingo, junto com a gente aqui. Então participe da programação no 11 98340 8000. 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

0: Mix, agora faltando 4 minutos para as 2, liberdade para dentro da cabeça. Esse é o Nath Roots fechando mais uma hora por aqui. E eu te convido a participar neste domingo, né, da programação da Mix. Manda aí qual pedido que você quer, rock, pop, o flashback, uma novidade, enfim. Fique à vontade para você participar, tá? 11 983 408 mil. Já já tem No Break, 2 horas direto, só com as melhores.
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0: 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E o Barão Vermelho, que

0: com a união dos membros originais. Olha que bacana. Pela primeira vez juntos ali no palco desde 2017. Além disso, a banda está celebrando 40 anos de carreira. E olha que carreira incrível, né? No set list, o Barão colocou sucessos como Bete Balanço, Todo Amor Que Houver Nessa Vida e Por Você. Músicas que a gente ama e que embalou tanta gente, né? Tanta história de tantas pessoas. E a venda de ingressos para os próximos shows do Barão Vermelho já estão disponíveis no site da Eventim. Para saber mais, acesse radiomixfm.com.br.
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2: Nova geração em campo. 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Jogadores como Bellingham, Lamine Yamal, Musiala e Vini Júnior chegam como protagonistas, assumindo a responsa nas suas seleções. Mas alguém duvida da capacidade de um Messi ou de um Cristiano Ronaldo? Vamos ver.
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0: Lady Gaga e Bruno Mars, Die With A Smile. 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

0: Brasil, a gente vai dar aquele rolê pelas cidades onde tem Rádio Mix para saber o que tá bombando por lá. Começando na Mix Campina Grande com o Expresso Sabrina Carpenter.
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0: Esse som quem pediu pra gente foi a galera da Mix Londrina. Um abração pra todo mundo de Londrina curtindo a programação da Mix. Eles pediram Lola Young, Messi. Aliás, tá bombando muito por lá esse som, hein?
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1: Mix 59, Lola Young, Messi, Top Mix, Rolê Brasil, continua rolando nessa tarde aqui de domingão pela Rede Mix de rádio para todo o país. E agora é hora de voltar no tempo, dessa vez 2015, com o pedido da Mix Brasília. Cheerleader, Homem.
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1: Mix 5 e 12, você ouviu aqui na Mix Home Cheerleader. Continuamos com o Top Mix Olê Brasil, agora já na Mix BH, o pedido foi esse aqui, ó, Lose Control, Dead Swims.
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0: Brasil.
1: Mix 5 e 15, segunda posição de hoje ficou com ele aqui, Lose Control, Ted Swims. E agora a gente vai fechar o Top Mix Rolê Brasil com esse som que deixa a galera toda enlouquecida, a Army enlouquecida na Mix Rio e em todo mundo também. Eu tô falando de BTS com Swim.
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0: Se liga aí, você que tá ouvindo a Mix, continue aqui sintonizado na rede Mix de Rádio para todo o país, que daqui a pouquinho a gente volta com a programação melhor ainda do que antes, tá bom? Aguenta a mão que a gente volta já já. Acabou aqui.
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0: Intervalo, tem as três mais pedidas da história da Mix. Aguenta a mão que a gente volta já já.
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2: A tecnologia segue evoluindo em todas as áreas, inclusive no futebol. O VAR, que aí no Brasil gera tanta discussão, deve estar ainda mais rápido e preciso, com uso maior de inteligência artificial nas decisões dos árbitros. Além disso, a bola pode contar com chip interno para ajudar na análise dos lances, reduzindo erros e deixando o jogo fluir melhor, ou seja, menos polêmica e mais bola rolando.
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0: Trams, Rain Dance aqui na programação da Mix. A gente vai fazer aquele intervalo curtinho e na volta você vai curtir o baú da Mix Express. Já já tem mais.
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de amor. Pelo contrário, ela surgiu como resposta a uma crítica. Foi o que aconteceu com essa aqui, Hola Bad Girl, da Gwen Stefani, que nasceu como uma resposta da Gwen Stefani a um comentário da cantora Courtney Love, que havia chamado de líder de torcida. Pegou pesado a Courtney Love, hein? O termo pejorativo era usado para descrever alguém que apenas reage a insultos. E em vez de se ofender, a Gwen se apropriou da imagem de líder de torcida e compôs esse sucesso para provar que estava no controle de sua própria carreira. E acabou se tornando símbolo de empoderamento, mostrando como transformar críticas em força e atitude. E a gente curte agora no baú da Mix Express, Hola Back Girl, Gwen Stefani.

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0: 8h37, Imagine Dragons Thunder.
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0: E a Netflix anunciou uma nova série do mesmo universo de La Casa de Papel. A prévia, que já foi revelada, não dá muitas pistas, não. O vídeo mostra cenas icônicas da série e mostra mãos cavando o que parece ser uma barra de ouro. Ainda não se sabe se a nova série de La Casa de Papel será uma continuação com o elenco original ou se será uma nova história com outros personagens. Alguns fãs da série acreditam que o ator Álvaro Morte vai retornar ao papel do líder dos ladrões, conhecido como O Professor. A série La Casa de Papel foi lançada em 2017 e se tornou um fenômeno em todo o mundo. O seriado, que tem 6 temporadas, conta a história de um grupo de pessoas que organizam um roubo à Casa da Moeda Real da Espanha. Enquanto não saem mais detalhes da série, a Rádio Mix fica de olho em todas as novidades para você. 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